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0: essa é pra casar, viu?
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0: 8 para as 11, Arauto.
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0: 11:30, Arauto. 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
0: 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Meia-noite e 29, Arauto.
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1: 3 para 1, Arauto.
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esse. Tem situação melhor que essa pra você mostrar a si mesmo que você é um vencedor. Você inspira vencedores tipo nós há 20 anos atrás. Muito louco, né? Olha que cenário lindo.

0: corações. E você é um desses, Thiago André.
1: Você também é um vencedor, Gabriel Baiano. Obrigado pela parceria.

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1: 8:28. 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

Muito obrigado, gente! Obrigado pela presença, obrigado pela energia de vocês, obrigado pelo carinho. Obrigado por estar aqui com a gente em mais um dia especial, mais uma noite especial. E Deus abençoe nossos fã-clubes, nossos amigos, nossos familiares. Muito obrigado por somar com a gente toda essa noite.

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Muito bom dia! Amanhecer de domingão maravilhoso, mais um em nossas vidas e o último do mês de setembro de 2026. Porque hoje é dia 27. Na próxima quarta-feira, esse mês já se despede e aí estaremos no mês de outubro e vivendo praticamente a Oktoberfest. Mais uma edição, a 41ª vem aí. Já na abertura, né? Porque a ansiedade não está sendo contida por aqui. Que maravilha ter a sua companhia, muito obrigada pela sua audiência. A partir de agora, eu, Samara Santos, te peço licenças para ingressar onde quer que você esteja ouvindo a 95,7, acompanhando a Arauto FM, para começarmos mais uma edição do Brasil Sertanejo, programa que vai trazer música boa para você durante esse início de manhã de domingão. Você vai curtir os clássicos, vai curtir o novo do sertanejo, vai curtir só modão por aqui e, claro, eu sempre sugiro aumentar o volume do rádio. Sei também que tá cedo, calma, Samara, mas ao longo do programa a gente vai subindo esse volume. Pode ser assim? Combinado? Muito bom dia pra você. Vamos abrir o Brasil Sertanejo deste dia 27 de setembro de 2026 com eles que vêm para a Festa da Alegria em outubro. Henrique e Juliano.

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Panda é atração confirmada do dia 11 de outubro, na 41ª Oktoberfest.

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Zenef Cristiano, plano C. Já pensou a confusão que podia dar em dizer pra ela: você é meu plano C? O que em sua consciência ela pensaria imediatamente? Que existe um A e existe um B. Mas calma, o Zenete e Cristiano trouxeram uma outra versão. Casa, casamento, criança correndo. Aí melhora a história, né? Pois bem, cuidado, sempre explique como assim o plano C. Bora para o show do intervalo, já já a gente volta com o Brasil.

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0: Bruno Marrone com Vidro Fumê chegando no Brasil Sertanejo. Uma ótima manhã de domingo. Muito bom.

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Lauana Prado com Cobaia. Essa aqui mudou a vida de Lauana Prado. Foi a música que tirou ela de um patamar e lançou a muitos outros acima, porque foi uma que estourou dela. E já a gente vai acompanhar um sucesso novo, chamado Três Vícios, com Corpo e Alma e Traia Véia. Mas antes, vamos para o show do intervalo.

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Falávamos antes sobre chamar essa daqui? Pois bem, aumente o volume do seu rádio, porque Três Vícios está começando agora aqui no Brasil Sertanejo. E quem canta? Ah, esse feat, meus amigos. Corpo e alma, com Traia Véia, na Arauto.

0: participação, João Neto e Frederico com Garrafa Voa. E a gente desanuncia eles e já fala sobre o Palco Arauto na Oktober, neste ano de 2026. O João Neto e Frederico vão se apresentar na noite universitária na Arena de Shows. Mas tem um espaço muito, muito especial, preparado com muito carinho, que foi um baita sucesso no ano de 2025 e que vai se repetir neste ano de 2026, que é o Centro Cervejeiro, onde vai ficar nesta edição, mais uma vez, localizado o Palco Arauto. 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

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O vozeirão que tá chegando agora, Eduardo Costa com Imagina Eu. Hoje é dia 27 de setembro. Um ótimo domingão pra você. Bom dia.

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A música a seguir é de atração confirmada da 41ª Oktoberfest.

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Paula Matos não toca todos os dias na Arauto. Michael Tessin gosta de falar isso, que tem canções que não tocam todos os dias. E essa é uma delas. Impressionante, em plena manhã de domingão, a gente tá só começando. Sei que tem gente que tá acordando agora, é o amanhecer, então, bom dia. Tem gente que já tomou chimarrão, já organizou a casa, já tá pensando no churrasco, já tá vivendo o domingão. Tem gente que tá virado desde ontem, né? A festa foi longa, eu sei. Pois bem, vamos para o show do intervalo, tem muita dica boa pra você e também depois nós voltamos com mais música boa. Vai ter um Cristiano Araújo com Jorge Mateus.

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0: Este é o Brasil Sertanejo, em mais uma edição maravilhosa deste domingão. E eu, Samara Santos, agora peço a gentileza para você, principalmente que está no carro, mas todo mundo que está ouvindo Arauto, aumente o volume do rádio para ouvir a voz de Cristiano Araújo com a dupla Jorge e Matheus.

0: 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Maiara e Maraísa cantando Vai Lá. Esse aqui é o código das mulheres. Se ela disse pra você ir desse jeito aqui, vai lá. Não vá. Não vá nem pagando. É melhor não ir. Recomendação amiga. Vamos para o show do intervalo, porque já já tem Edson e Hudson com o papel de homem.
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0: Ô, domingão maravilhoso, o que será que você vai aprontar nesta manhã de domingo? O que você vai fazer para curtir o primeiro dia da semana? Hã? Conta pra gente e aumente o volume desse rádio para ouvir Edson e Hudson cantando no Brasil sertanejo deste domingão, 27 de setembro.

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Mais um clássico.

muita alegria e informação. Israel e Rodolfo com Moral da História. Aliás, Israel e Rodolfo, essa dupla fechou o programa de hoje. Porque o Brasil Sertanejo se despede aqui. Eu, Samara Santos, agradeço a sua audiência. Que privilégio ter a sua companhia. Quero te desejar um baita domingo. Que você aproveite com os seus, com a sua família, com seus amigos, fazendo as suas programações em mais um domingão maravilhoso. Para quem tá na lida no trabalho, boa lida por aí. Para quem tá no descanso, nada mais justo do que aproveitar e recarregar as energias para receber uma semana maravilhosa logo ali. Um beijo carinhoso, gente. Obrigada pelo carinho de sempre e fiquem agora com o Costelão da Arauto.

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dia, bom dia, bom dia, bom dia, senhoras e senhores. E aí, tudo bem? Tudo certo? Excelente manhã, ótimo domingão pra nós, turma. 27 de setembro. E aí, tudo bem com você? Tudo certo? Numa boa. Desejo que o seu domingo seja um domingo excepcional, espetacular, cheio de energia boa para a sua manhã, manhã chuvosa de domingão. Domingo aí que a gente reúne a família para aquele almoço tradicional em família. Coisa boa, hein? Bora lá então. Eu sou Alisson Fernandes, o teu amigão, e te faço companhia a partir de agora. 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Tem um almoço do restaurante do Salão Guerk do meu amigo Criba. Tem um ingresso para a festa com a banda Meninos do Astral, banda da casa e Tia Vaneira hoje no La Barca Show Club. 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Bom dia, bom dia, bom dia. 97. Excelente manhã.

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0: alegria. Informação, João Bosco e Vinícius, bloqueia eu. Essa é a programação do nosso... O nosso costelão da Arauto. É, meus amigos. Bom dia, bom dia, bom dia, bom dia. Eu quero saber onde é que você tá ouvindo Arauto. Se hoje vai sair aquele churrasco em família, se vai sair aquela galinhada com maionese, que vai sair aí de almoço hoje nesse domingão? Conta pra mim, manda sua mensagem. Deixa eu mandar um abraço aqui pro meu amigo Silvio Guer, que alô, Criba! Grande abraço pro Silvio aí, tá sempre na audiência com a gente todos os domingos. E tem almoço do restaurante Salão Guerque que hoje, hein? Tá valendo sorteio de almoço do restaurante Salão Guerque. 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Alô, galera do Forte Atacadista. Grande abraço para toda a turma aí do Forte Atacadista, sempre com a gente também. Tem ingresso pro La Barca Show Clube, banda Meninos do Astral, banda da casa e Tia Vaneira hoje no La Barca Show Clube, hein, turma? E tem o kit churrasco da Casa de Carne Zé Rosado. Alô, meu amigo Zé Rosado, grande abraço, hein? 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Vou mandar os abraços aqui para nossa audiência, o amigo Vanderlei tá na audiência com a gente, curtindo a programação. Alô, Vanderlei, grande abraço, obrigado pela companhia. Alô, meu amigo Deuclécio, também tá na audiência com a gente, curtindo a programação. Bom dia, Ângela Fernandes do Viver Bem, tomando café com a minha mãezinha na escuta. Ótimo domingo a todos. Bom dia, bom dia, um ótimo domingo. Simone Pires do bairro Arroio Grande na audiência com a gente também. Alô, Simone, grande abraço pra você, obrigado pela companhia. Abração aqui pro nosso amigão Fernando também na audiência com a gente. Alô, Fernando. Alô, turma do Arroio Grande na audiência, grande abraço pra vocês aí, obrigado pela companhia.
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1: Ó.

0: informação, Portal da Serra, Doce Bandida. Esse é o nosso costelão. Bom dia, bom dia, bom dia, bom dia. E a turma tá como? A turma tá empolgada com o Domingão, com o almoço em família. Música boa no seu rádio, o Costelão da Arauto. Alô, Carlos, da audiência com a gente, curtindo a programação também. Carlos, grande abraço pra você, obrigado pela companhia. Bom dia, bom dia, bom dia, bom dia. Aqui pro nosso amigão Douglas, tá ligado com a gente, curtindo a programação aí também. Alô, Douglas, grande abraço pra você, obrigado pela companhia. Bom dia, ótimo, abençoado domingo pra todos. Toca aí a música Gritos de Liberdade. Mensagem aqui da Estela Maria. Oi, Estela. Grande abraço pra você, obrigado pela companhia. Bom dia, meu amigo, um ótimo domingo pra todos nós, um abração. Alô, Zé Rosado, na audiência com a gente, grande abraço, queridão, tudo de bom aí. Bom dia, bom dia, bom dia, abração aqui pra quem tá na audiência com a gente, curtindo a programação aqui também, meu amigo Paulo Ricardo. Alô, Paulo Ricardo, grande abraço, tudo de bom pra você aí, obrigado pela companhia. Manda sua mensagem aí, quero saber o que que você vai fazer nesse domingão aí de chuva, se vai sair um churrasco em casa, se vai na casa de alguém aí, conta pra mim, 995-70-2200, esse é o WhatsApp, plataforma de sorteios, tem muitos presentes pra você lá também.
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1: 17 para as 10, Arauto.
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1: Na região dos vales, 22 graus.
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São Francisco. De bike a BMW. Fechando mais um bloco por aqui, a primeira hora do nosso Costelão da Arauto. Vem aí o show do intervalo, já já tem mais música pra você.

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13 minutos, a temperatura em Santa Cruz e região está em 17 graus. 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Quem passou pela Praça da Bandeira ontem em Santa Cruz poderia pensar que tinha voltado ao passado pela quantidade de opalas e caravans que ocuparam o local. Os veículos clássicos e as músicas antigas tomaram conta do ambiente. O segundo encontro de opalas iniciou às 5 horas da tarde e seguiu durante a noite, reunindo cerca de 200 veículos, shows e bandas, gastronomia, bebidas, mercado de pulgas, brinquedos e exposição dos automóveis. A programação gratuita levou o grande público à praça. Uma reivindicação antiga das familiares de presos do Presídio Regional de Santa Cruz do Sul foi atendida. Um abrigo de acolhimento para os visitantes dos detidos foi construído junto ao muro de concreto na unidade prisional, no bairro Faxinal Menino Deus. A construção da estrutura metálica com cobertura e bancos foi uma iniciativa da prefeitura após solicitação dos parentes dos presos. O objetivo foi fornecer mais conforto às pessoas que aguardam acesso ao presídio. Um acidente de trânsito foi registrado agora há pouco em Santa Cruz por volta das 9 horas. Um Renault Clio branco com placas do município de Júlio de Castilhos perdeu o controle no quilômetro 100 da RSC 287 sobre o viaduto Fritz e Frida. O veículo que seguia para Porto Alegre se perdeu em um acúmulo de água na elevação da via e atingiu um guard-rail da pista, por pouco não caindo para baixo do viaduto. 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

0: mandar uns abraços aqui pra nossa turma na audiência. Rosa Maria Moraes na audiência com a gente. Oi, Rosa. Bom dia, bom dia, bom dia, bom dia pra você. Obrigado pelo carinho, obrigado pela audiência. Bom dia, Arauto. Raiane Vanessa da Silva, do bairro Renascença, em Santa Cruz do Sul. Quero desejar um abençoado e maravilhoso domingo a vocês todos da rádio, é claro, a todos os ouvintes. Estou tomando aquele chima bagual que não pode faltar. Irei fazer agorinha um pudim pra tarde e depois o almoço de domingo, tomando aquela brama geladinha. Que também não pode faltar, né? Sempre na escuta, beijão, valeu, Raiane Vanessa da Silva. Na audiência com a gente, curtindo a programação aí, um abraço pra você, obrigado pelo carinho. Quem mais tá participando aqui comigo? José Carpão, ô meu amigo Zé, grande abraço aí, obrigado pela companhia, tudo de bom. Bom dia, partiu rodeio em Lajeado, mas que taça gauchada aí, ó. Nicolas e Murilo, boa sorte meu filho, CTG Tropeiros da Amizade. Olha aí que legal, mensagem da Cris. Tá com os gaúchos aí, ó, mais agorizada medonha. Um abração pra vocês aí, obrigado pela companhia também.
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0: Lucas da Rosana.
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2: Na região dos vales, 17 graus.
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0: alegria, informação, Paulinho Mocelin, caminhonete branca, aqui na programação do nosso Costelão da Arauto, turma. Vou mandar os abraços aqui pra turma que tá na audiência com a gente. A Dona Maria. Dona Maria tá na audiência com a gente, mandou áudio. Vamos ouvi-la, Dona Maria. Muito bom dia.
1: Bom dia, Alisson. Bom domingo pra vocês. Está na hora do chimarrãozinho. Bom domingo. Tô ligadinha na rádio.
0: Que maravilha, Dona Maria em Candelária, mãe da Thaís, na audiência com a gente. Um grande abraço, obrigado pela sintonia, Dona Maria. A Karina, olá, bom dia, bom dia, bom dia, bom dia. Um abraço pra você, Karina, tudo de bom, obrigado pelo carinho, pela sintonia. Perguntou aqui sobre os ingressos da Oktoberfest, dos shows da Oktoberfest. Pra quem adesivou o carro, é na semana do show, tá bom? É na semana do show, a partir aí da semana que vem, na outra. Então, ó, fica ligado aí nas redes sociais e também da Oktoberfest, que você vai saber aí quando é que você vai poder fazer a retirada aí do seu ingresso para os shows da 41ª Oktoberfest. Mas é a partir da semana que vem. Eles vão informar certinho aí no Instagram lá da Oktoberfest. Tá bom, minha querida? Tudo de bom pra você. Obrigado pelo carinho. Bom dia, Arauto. Estamos sempre na escuta. Ofereço uma música pra todos, em especial pra minha esposa Adriane e meus filhos Adrian e Amanda. Sou Adriano Weisner, do bairro Centro, em Veracruz. Um ótimo domingo a todos. Valeu, turma. Grande abraço pra vocês aí, obrigado pelo carinho e sintonia. Quem mais tá participando aqui? O meu amigo Everton. Alô, Everton. Grande abraço pra você também, obrigado pela companhia. Tudo de bom. Tem

0: 17 para as 11, Arauto.
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0: Na região dos vales, 17 graus.
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0: 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Atenção, senhoras e senhores. Está passando o último ônibus. Último ônibus passando, senhoras e senhores, e a partir de agora, pontualmente 11 horas, está liberado o gole. Agora já dá para abrir os trabalhos. Tá liberado o gole para fazer aquela caipirinha raiz no vidro de pepino. É agora, moçada, 11 horas em ponto, passou o último ônibus, agora tá liberado o gole. Bora lá, turma. Deixa eu mandar uns abraços aqui pra nossa audiência. Alfeu Kronbauer de Sampaio, Santa Clara do Sul. Bom dia a todos. Ó, já tá lá na caipira. Samuel Dresch na audiência. Alô, turma, grande abraço pra vocês aí, obrigado pela companhia. Márcia tá na audiência com a gente também. Oi, Márcia, bom dia, bom dia, bom dia, bom dia pra você. Bom dia. Esta hoje vai pro nosso amigo Daniel, que está se recuperando. Grande abraço a todos. Um abração aqui pro meu amigo Astor Gruner. Alô, Astor, grande abraço pra você, obrigado pela companhia. Tudo de bom. Bom dia, Arauto, a melhor dos vales. Hoje vamos de maionese de massa com ovos da Colônia. Mensagem aqui do Sandro na audiência com a gente. Alô, Sandro, grande abraço pra você, obrigado pela companhia. Turma, bora participar, hein? Manda aí a sua mensagem no 9957-022-00. Esse é o WhatsApp pra você participar. Olha, eu quero registrar aqui, um abraço especial para toda a organização da corrida de bar em bar, que aconteceu ontem aqui em Santa Cruz do Sul. Largada foi aqui em frente ao Parque da Oktoberfest, em frente ao estúdio aqui da Arauto. E foi linda demais a primeira corrida de bar em bar de Santa Cruz do Sul. Um abraço aí para toda a organização. Um abraço especial aqui também para a Guarda Municipal. Um abraço especial para a Brigada Militar, o pessoal aí, né? Das motos, o pessoal da Rocan, que fez um trabalho sensacional, né? Cuidando aí do trânsito para que a corrida de bar em bar ocorresse de uma forma aí incrível. A todo mundo que participou, né? Junto com o Balada Run, meu muito obrigado, um grande abraço a todas essas pessoas que têm uma energia surreal. Foi incrível demais, um abraço para toda a turma aí da organização da corrida de bar em bar. Só pela próxima agora, hein, galera? Nosso colega Michael Tessin tava agitando com a gente também ontem, fez a festa junto, ele e a Dani, que maravilha, bom demais, hein? É bom demais, turma. Vem aí o show do intervalo, já já a gente tá de volta com muito mais pra você. Segura aí!
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0: Um abraço pra galera da Tecnosound, loja Tecnosound, que deu todo o suporte também aí, né? No trajeto. Que maravilha. Alô, Jorge. Alô, John Padilha. Jorge Klein, loja Tecnosound. Um abraço, turma.
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0: 11:03, Arauto.
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2: 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Neste domingão, galera, no La Barca Show Club tem Tivanera, Meninos do Astral e Banda da Casa, com início às 3 da tarde. Neste domingão também tem Indústria Musical no Paroquial de Passo do Sobrado, mais Carmo Rosa, Pablo Della Nina e DJ Gabriel, início às 7 horas da noite. Vem aí a 31ª Terra Fest, dia 3 de outubro, sábado, a partir das 8 da noite, no Salão de Festas da Comunidade Católica Santa Teresa em Veracruz, com boa música e gastronomia. Mais uma mega domingueira em Vale do Sol, dia 4 de outubro, a partir das 7 da noite, no Ginásio Cipriano, no palco Fenômeno Rainha Musical, Porto do Som e DJ Gabriel. 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Bora, turma! Tá aí, hein? Tá aí. 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

0: Vitória na audiência com a gente, abençoado dia com a melhor companhia Arauto e seus locutores maravilhosos, Rose Esbruzzi, do bairro Faxinal, na audiência com a gente, valeu Rose. Bom dia, amigão, quero pedir uma música, Isso Não É Amor, da banda Enigma. Somos Júlio, Alívio e Fátima Gassin, do Rincão del Rei. Deixa eu mandar um abraço pro meu colega Alex também. Alô, Alex, colega Alex, dá audiência com a gente, tá nos levando de carona aí no seu carrão. Alô, Alex, grande abraço pra você. O Alex, domingo tá de folga, né? Ele que apresenta aí, né, durante aos sábados de manhã na nossa co-irmã Arauto News. É o seu programa musical aí, o melhor das bandas, todo sábado de manhã. Alô, Alex! Grande abraço pra você, obrigado pela carona e tá nos levando aí também na audiência, prestigiando o colega aqui. Grande abraço, tamo junto. Quem mais aqui participando? Bom dia, bom dia, bom dia. Márcio Fonseca de Rio Pardo, iniciando os trabalhos por aqui. Ótimo domingo a todos. Arauto, a melhor dos vales. Valeu, Márcio. Márcio Fonseca na audiência. Bom dia, amigos. Ótimo domingo. Quem tá participando aqui é o Orlandi. Oi, Orlandi. Grande abraço pra você. Obrigado pela companhia. Bom dia. Aqui é o Alexandre Hag e família, Linha Santa Cruz, fazendo uma pecuária. Um abraço pra vocês aí. Obrigado pela sintonia, turma. Bom dia, sua Berenice do bairro Santo Inácio, sempre na escuta, um ótimo domingo, abençoado a todos. Valeu, turma, grande abraço pra vocês, obrigado pela companhia também.
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2: 11:25, Arauto.
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2: Na região dos vales, 17
6: para
2: graus.
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alegria, informação, Danube Azul, caso marcado aqui na programação do nosso Costelão da Arauto. A galera no clima com a gente, hein, turma? Maravilha, bom demais. Deixa eu mandar os abraços aqui, bom dia para melhor rádio Arauto. Manda alusão aí pro cunhado Paulo Jair e mana Rosiane.

0: Olhada na lida da pecuária com aquela caipirinha de fundamento. Um abração pros amigos aí, obrigado pela companhia. Dia de chuva também é dia de assar uma carne, sempre na audiência da melhor Rádio Arauto. Gostaria de mandar um abração aí para minha esposa Janete, Jair Mor de Veracruz, bairro Conventos, na audiência com a gente. Um abração aí pra turma, obrigado pela companhia. Manda aí a sua mensagem, 995-70-2200. Esse é o WhatsApp para você participar, registrar o seu abraço aí, contar para mim onde é que você tá ouvindo a Arauto nesta belíssima manhã de domingão.
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0: 14 para o meio-dia. 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
2: Na região dos vales, 17 graus.
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0: 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Israel e Rodolfo, hoje não.
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0: voltou, alegria, informação, Sandro Coelho, cachorro perigoso aqui na programação do nosso Costelão da Arauto. Vem aí o show do intervalo, já já a gente tá de volta com muito mais pra você. Segura aí que eu volto já.
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5: Eu sou o cantor Daniel e quando a

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voltou, alegria! Informação tá aí, Ana Castela com DJ Boss, não é pressa, é pressão, galera! Bom dia! Bom dia, bom dia, bom dia! Pra você que ainda não almoçou, pra você que já almoçou, é boa tarde! A galera participando comigo no 995-70-2200. Oi, Alisson, um abraço pra você, Lenin Souza Klunk, de Linha Fundinho. Bom dia, meu nome é Claudéria, quero concorrer aqui no Costelão, pedir uma música, ofereço pra quem tá na escuta. Valeu, Claudéria, um abraço pra você, obrigado pela companhia. Bom domingo a todos, hoje, pra variar, vai sair Filés de Traíra. Silvio Machado do Ana Nery na audiência com a gente, um abraço, meu querido. Oi, bom dia, um ótimo abençoado domingo a todos, Kátia Schmitz de Faxinal, já estou participando dos sorteios, boa sorte aí, minha querida. William Gens também tá na audiência com a gente, bom dia, bom dia, bom dia, abração aqui pra minha amiga Denise, ligadinha com a gente também, oi Denise. Bom dia, estamos na escuta da Arauto em Santa Maria, aqui muita chuva, Paulo e Rosiane, por aqui também chovendo, aqui em Santa Cruz também tá chovendo aí, meus amigos. Bom dia, gente buena, estou escutando Arauto no meu JVC PC 30. Esse aí é dos bons, esse é dos bons. Um abração aqui para minha amiga, pro meu amigo aí, o Marcelo Oliveira na audiência com a gente. Valeu, Marcelo, grande abraço. Bom dia, já é hora do gole. Mensagem aqui da turma na audiência com a gente, o Valmiro. Tamo junto, Valmiro. Grande abraço, garoto. Bom dia, Arauto. Bom dia, Alisson e ouvintes, por casa, na escuta do Costelão, tomando aquele chimarrão e na companhia do Mozão, Paulo, Sérgio e Andresa, tamo junto. Se possível, toca a música aí, aquela moda que incomoda. Valeu, turma, um abração pra vocês aí, obrigado pela companhia. Bom dia, um ótimo domingo a todos. Mensagem aqui da Loreci Mira, dona Loreci, a mãe do Jorge. Alô, dona Loreci. Um abraço, obrigado pela companhia, tudo de bom, um ótimo domingo aí, ó, teu filho fez bonito ontem, até pedalou. Fez o exercício. Dona Loreci, na audiência com a gente, um grande abraço à mãe do Jorge. Boa tarde, estou na escuta, Mercedes Wagner, linha Santa, está chovendo, linha Santa chovendo também. Um abração para vocês aí, obrigado pela companhia. Será que a linha

Lagoinha Santa Cruz, sim. Mercedes Wagner, um abraço pra você, obrigado pela companhia. Bom dia, Arauto. Aqui tá saindo uma chuleta de gado no grill. Roselaine e Alex em Formosa, Vale do Sol, um abração pra vocês aí, obrigado pela companhia. Boa tarde, aqui a comida no fogão a lenha, friozinho, um abraço meus amigos e parentes, uma música animada pra todos. Renilda Nunes do Bom Fim.

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0: Meio-dia 23. 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
0: Na região dos vales, 17 graus.
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informação JM com Cleiton Borges, Barquinho Azul, aqui na programação do nosso Costelão da Arauto, turma. Ótima tarde pra você neste domingão chuvoso, mas aquela junção em família, com ou sem chuva, a junção sempre acontece. Vamos mandar os abraços aqui pra turma que tá na audiência com a gente, então. Oi, bom dia, gostaria de ouvir a música do Rick Renner, Não É Você, Simone de Santa Cruz na audiência com a gente. Leandro Tribe tá por aqui também participando com a gente. Alô, Leandro, grande abraço, garoto. Bom dia, Suzy Vanderlei de Ramis, fazendo uma ponta de peito no forno e ouvindo a melhor e fazendo o trabalho nesta... o trabalho da neta Ágata com pedras. Mas olha aí, o pessoal tá na pintura lá, ó, fazendo um belíssimo trabalho aí, ajudando a Natinha. Que legal, família reunida, né? Oi, querido amigo Alisson, sua Carmen de Rio Pardo, toca uma música do Rick Renner. Beijos, ouvindo sempre a melhor, manda o link. Valeu, minha querida, tudo de bom aí. Aquele trio prefeito, perfeito. É o rádio, o chimarrão e a caipira. Mas a mensagem aqui da Miriam. Oi, Miriam! Abraço pra ti, obrigado pela companhia. Pode mexer no chimarrão, pode mexer na caipira, só não mexe no rádio. Bom dia, Arauto, aqui é a Sidonei da Margarida. Mercado Mesa Cheia, nós estamos aquecendo um espeto também. Quero a música O Fundo da Grota, se puder colocar. Valeu, turma. Um abração pra vocês aí. Obrigado pelo carinho. Quem mais está participando aqui? Deixa eu mandar um abração aqui. Deixa eu abrir a foto primeiro aqui, ó. Bom dia, Arauto. A melhor. Aqui tá saindo uma chuleta de gado no grill. Roselane e Alex de Formosa, Vale do Sol. Mensagem que eu já tinha recebido antes, mas agora chegou a foto aqui, ó, com salada de maionese. Ah, uma chuletinha, chuletinha é bom demais, né, turma? Um abração pra vocês aí, obrigado pelo carinho. Bom dia, toca a música aí do Eduardo Costa. Sou o Elton, do bairro Bom Jesus. Um abração pra vocês aí, obrigado pelo carinho. Show de intervalo, já já a gente tá de volta.

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2: Na região dos vales, 17 graus.
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0: Hora de presentearmos a nossa audiência, rodízio de pizzas e 10 vale chopes. Do restaurante da Grota, quem se deu bem foi você, Eduarda Brixius, ganhou, parabéns. Um almoço do restaurante do Salão Gerk, quem se deu bem foi você, Ana Paula Lagassi, ganhou. Kit churrasco Casa de Carne Zé Rosado, quem se deu bem foi você, Douglas Alberto Cus, ganhou. Sexta Santo Antônio do Forte Atacadista, quem se deu bem foi você, Mariane Franco. E um ingresso pra festa com Olá Barca Show Clube. Hoje, quem tá se dando bem é você, Silvio Soares, ganhou. Parabéns, parabéns a todos os sortudos de hoje. Fechamos assim mais uma edição do nosso Costelão. Valeu, turma. Um ótimo domingo pra você. Eu retorno amanhã às 9 horas da manhã no Hoje é o Dia.
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0: Sequência super fim de Dar Alto.

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0: 26 para as duas. 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

0: 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Pontualmente 2 horas. 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

0: Oeste, 8:00 para as 3:00. 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

0: 26 para as 4, Arauto.
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0: 4 horas em ponto. 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

0: 4:30, Arauto.
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0: Essa é pra casar, viu?
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0: 6 e 2, Arauto.
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Hey!

0: 3 para 7, Arauto.
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2: 7h27, Arauto.
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0: 4 para as 8. 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